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0: 3 horas.
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3: São 8 horas.
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6: Olá, bom dia, seja bem-vindo a este início de semana com a sua Rádio Pax. Começa aqui esta manhã.
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0: Início de semana com poucas nuvens, sol, máximas de 35 graus, mínimas de 19. A Associação Nacional de Freguesias quer que as freguesias também beneficiem de IVA reduzido, porque muitas pagam mais valor de IVA por ano do que aquele que recebem de financiamento.
1: Há freguesias que pagam mais valor de IVA por ano do que aquele que recebem de fundos de financiamento de freguesias. E esta é uma matéria que tem que ser resolvida de uma vez por todas.
0: Segundo os cálculos da ANAFRE, em causa estará o investimento de 3 milhões de euros.

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1: Temas que marcam a atualidade regional. Filho denuncia que mãe de 96 anos foi retirada do lar e deixada à porta de casa. O caso aconteceu em Beja. Alentejo Litoral lidera preferências dos portugueses para férias de verão. Ainda em destaque, Alentejo e Ribatejo lançam campanhas para conquistar turistas portugueses durante todo o ano. Produtores exigem justiça nas ajudas à língua azul e denunciam exclusões. Alentejo vai ter sua orquestra regional, candidaturas que já estão abertas. Ainda em destaque, IPBES recebe candidaturas para cursos profissionais, projeto artístico em torno do Montago, com candidaturas abertas.
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1: O filho de uma idosa de 96 anos acusa o Lar do Monte, em Beja, de negligência nos cuidados prestados à mãe e de a ter retirado da instituição, deixando-a à porta da sua residência sem qualquer acompanhamento. Alfredo Riscado afirma que a mãe contraiu uma pneumonia após um alegado surto de gripe no lar e que os responsáveis ignoraram os alertas e recusaram medicação. Após apresentar reclamação, diz que a instituição fez a idosa assinar um documento de rescisão sem consciência do conteúdo. O caso foi comunicado ao Ministério Público e à Segurança Social. A Rádio Pax tentou ouvir a direção do lar sem sucesso. A Segurança Social reuniu com o filho para procurar uma solução, mas recusou entregar por escrito a proposta apresentada. É um tema que vai ter desenvolvimento ao longo desta jornada informativa. O Alentejo Litoral é o destino nacional mais procurado pelos portugueses para as férias de verão, segundo o estudo do IPAM, ultrapassando o Algarve. O inquérito revela que 79% dos portugueses pretendem viajar, embora com maior preocupação em controlar despesas. O orçamento médio previsto ronda os 750 euros por pessoa e muitos admitem gastar menos do que em 2025. A praia continua a ser o principal fator de escolha, mas o preço e a oferta cultural ganham importância. Cresce também o recurso à tecnologia para planear-se viagens, sendo que mais de 20% dos inquiridos já utilizam inteligência artificial para escolher destinos, alojamentos e atividades. A entidade regional de turismo do Alentejo e Ribatejo lançou duas campanhas para promover os destinos junto do mercado nacional. Sob os slogans Alentejo não se explica, descobre-se com vagar e Ribatejo fica em ti. A iniciativa pretende incentivar visitas durante todo o ano. A divulgação decorre na televisão, plataformas digitais, redes sociais, motores de pesquisa e publicidade exterior. A campanha desenvolve-se em duas fases, uma iniciou-se a 15 de julho, a outra está prevista para outubro e novembro próximo, procurando combater a sazonalidade. A ação integra o Plano de Promoção Turística Alentejo-Ribatejo 2024-2026, financiado pelo Alentejo 2030, Portugal 2030 e União Europeia. Oito organizações de produtores pedem ao governo que reveja os critérios de acesso às ajudas destinadas a compensar os prejuízos provocados pela doença da língua azul. Em carta enviada ao Ministro da Agricultura, defendem que muitos produtores ficaram injustamente excluídos dos apoios relativos aos surtos de 2025. Criticam ainda os atrasos no início da vacinação, a falta de vacinas e as rupturas de estoque que impediram a imunização atempada dos animais. As organizações querem que sejam elegíveis explorações que vacinaram após os surtos e produtores afetados em anos consecutivos, considerando injusta a exclusão de quem já recebeu apoios anteriormente. Estão já abertas até 9 de setembro as candidaturas ao concurso para criar a futura Orquestra Regional do Alentejo, promovida pela Direção-Geral das Artes. O concurso dispõe de um financiamento de 1,62 milhões de euros para 2 anos e destina-se a associações culturais sem fins lucrativos da região. O objetivo é reforçar a valorização da música erudita e do património musical português, promover programação cultural regular, apoiar a formação de músicos e estimular parcerias com municípios e entidades culturais. O Alentejo passará assim a juntar-se às regiões Norte, Centro e Algarve, que já dispõem de orquestras regionais reconhecidas. O Instituto Politécnico de Beja tem já abertas até 20 de agosto as candidaturas à primeira fase dos cursos técnicos superiores profissionais para o ano letivo 2026-2027. O processo decorre exclusivamente online, através do portal académico. O IP Beja disponibiliza 15 cursos, incluindo 2 novidades: gestão de pequenas e médias empresas e turismo de fronteira e Eurocidade. Estes cursos têm duração de 2 anos e incluem formação em contexto de trabalho. Cada candidato pode escolher até 3 cursos. Podem concorrer titulares do ensino secundário, também do ensino superior, ou candidatos aprovados nas provas para maiores de 23 anos. A Associação Ponte de Orvalho abriu candidaturas para o projeto artístico de Travelling Light, integrado em Évora 27, capital europeia da cultura. A iniciativa destina-se a 15 jovens, entre os 15 e os 20 anos, naturais ou residentes no Alentejo, com participação gratuita. O projeto propõe um percurso de quase 1 ano por expedições, laboratórios e criação artística em torno do montado, inspirado no conceito Vagar. As candidaturas decorrem até 30 de julho. O trabalho final será apresentado no Festival Ponte de Orvalho em maio de 2027 e na conferência de encerramento de Évora 27. A 5ª edição do festival realiza-se em setembro, no montado do Freixo do Meio, em Montemor-o-Novo. Colocamos um ponto final nesta edição. Continuação de um ótimo início de semana.
0: 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Informação sem hora marcada. A Polícia de Segurança Pública e a Plataforma Eletrónica de Alojamentos Airbnb alertaram para o aumento das burlas em período de férias de verão com alojamentos online, deixando recomendações para que as reservas sejam feitas em segurança. A PSP refere que, com o aumento das reservas, os burlões estão a direcionar cada vez mais os seus esquemas para viajantes de todas as idades e perfis em Portugal. Muitos consumidores procuram férias ou alojamentos online e encontram websites falsos que imitam plataformas legítimas ou cumpridos de pagamento fora das plataformas oficiais.

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5: Cá estamos na hora manhã de 20 de julho.
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2: A Comissão Europeia recebeu o relatório de um painel independente de especialistas que deverá servir de base às próximas iniciativas europeias para reforçar a proteção das crianças e dos adolescentes no espaço digital. Está em aberta a possibilidade de uma idade mínima comum para o acesso às redes sociais.
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Os institutos politécnicos admitem fazer ajustes no calendário do ano letivo, embora o Ministério da Educação não tenha dado sinais de que o calendário previsto vai falhar. Ainda assim, é certo que qualquer eventual atraso vai implicar alterações. Os politécnicos acreditam que o Ministro e a estrutura, o Educa, consigam reorganizar o calendário dos exames e responder de forma positiva, de maneira a não interferir no calendário de candidaturas do ensino.

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1: Temas que marcam a atualidade regional. Filho denuncia que mãe de 96 anos foi retirada do lar e deixada à porta de casa. O caso aconteceu em Beja. Alentejo Litoral lidera preferências dos portugueses para férias de verão. Ainda em destaque, Alentejo e Ribatejo lançam campanhas para conquistar turistas portugueses durante todo o ano. Produtores exigem justiça nas ajudas à língua azul e denunciam exclusões. Alentejo vai ter sua orquestra regional, candidaturas que já estão abertas. Ainda em destaque, IP Beja recebe candidaturas para cursos profissionais, projeto artístico em torno do Montago, com candidaturas abertas.
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1: O filho de uma idosa de 96 anos acusa o Lar do Monte, em Beja, de negligência nos cuidados prestados à mãe e de a ter retirado da instituição, deixando-a à porta da sua residência sem qualquer acompanhamento. Alfredo Riscado afirma que a mãe contraiu uma pneumonia após um alegado surto de gripe no lar e que os responsáveis ignoraram os alertas e recusaram medicação. Após apresentar reclamação, diz que a instituição fez a idosa assinar um documento de rescisão sem consciência do conteúdo. O caso foi comunicado ao Ministério Público e à Segurança Social. A Rádio Pax tentou ouvir a direção do lar sem sucesso. A Segurança Social reuniu com o filho para procurar uma solução, mas recusou entregar por escrito a proposta apresentada. É um tema que vai ter desenvolvimento ao longo desta jornada informativa. O Alentejo Litoral é o destino nacional mais procurado pelos portugueses para as férias de verão, segundo o estudo do IPAM, ultrapassando o Algarve. O inquérito revela que 79% dos portugueses pretendem viajar, embora com maior preocupação em controlar despesas. O orçamento médio previsto ronda os 750 euros por pessoa e muitos admitem gastar menos do que em 2025. A praia continua a ser o principal fator de escolha, mas o preço e a oferta cultural ganham importância. Cresce também o recurso à tecnologia para planear-se viagens, sendo que mais de 20% dos inquiridos já utilizam inteligência artificial para escolher destinos, alojamentos e atividades. A entidade regional de turismo do Alentejo e Ribatejo lançou duas campanhas para promover os destinos junto do mercado nacional. Sob os slogans Alentejo não se explica, descobre-se com vagar e Ribatejo fica em ti. A iniciativa pretende incentivar visitas durante todo o ano. A divulgação decorre na televisão, plataformas digitais, redes sociais, motores de pesquisa e publicidade exterior. A campanha desenvolve-se em duas fases, uma iniciou-se a 15 de julho, a outra está prevista para outubro e novembro próximo, procurando combater a sazonalidade. A ação integra o Plano de Promoção Turística Alentejo-Ribatejo 2024-2026, financiado pelo Alentejo 2030, Portugal 2030 e União Europeia. Oito organizações de produtores pedem ao governo que reveja os critérios de acesso às ajudas destinadas a compensar os prejuízos provocados pela doença da língua azul. Em carta enviada ao Ministro da Agricultura, defendem que muitos produtores ficaram injustamente excluídos dos apoios relativos aos surtos de 2025. Criticam ainda os atrasos no início da vacinação, a falta de vacinas e as rupturas de estoque que impediram a imunização atempada dos animais. As organizações querem que sejam elegíveis explorações que vacinaram após os surtos e produtores afetados em anos consecutivos, considerando injusta a exclusão de quem já recebeu apoios anteriormente. Estão já abertas até 9 de setembro as candidaturas ao concurso para criar a futura Orquestra Regional do Alentejo, promovida pela Direção-Geral das Artes. O concurso dispõe de um financiamento de 1,62 milhões de euros para 2 anos e destina-se a associações culturais sem fins lucrativos da região. O objetivo é reforçar a valorização da música erudita e do património musical português, promover programação cultural regular, apoiar a formação de músicos e estimular parcerias com municípios e entidades culturais. O Alentejo passará assim a juntar-se às regiões Norte, Centro e Algarve, que já dispõem de orquestras regionais reconhecidas. O Instituto Politécnico de Beja tem já abertas até 20 de agosto as candidaturas à primeira fase dos cursos técnicos superiores profissionais para o ano letivo 2026-2027. O processo decorre exclusivamente online, através do portal académico. O IP Beja disponibiliza 15 cursos, incluindo 2 novidades: gestão de pequenas e médias empresas e turismo de fronteira e Eurocidade. Estes cursos têm duração de 2 anos e incluem formação em contexto de trabalho. Cada candidato pode escolher até 3 cursos. Podem concorrer titulares do ensino secundário, também do ensino superior, ou candidatos aprovados nas provas para maiores de 23 anos. A Associação Ponte de Orvalho abriu candidaturas para o projeto artístico de Travelling Light, integrado em Évora 27, capital europeia da cultura. A iniciativa destina-se a 15 jovens, entre os 15 e os 20 anos, naturais ou residentes no Alentejo, com participação gratuita. O projeto propõe um percurso de quase 1 ano por expedições, laboratórios e criação artística em torno do montado, inspirado no conceito Vagar. As candidaturas decorrem até 30 de julho. O trabalho final será apresentado no Festival Ponte de Orvalho em maio de 2027 e na conferência de encerramento de Évora 27. A 5ª edição do festival realiza-se em setembro, no montado do Freixo do Meio, em Montemor-o-Novo. Colocamos um ponto final nesta edição. Continuação de um ótimo início de semana.
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2: Se uma bactéria presente em pequenos organismos marinhos da Antártida pode no futuro ajudar no desenvolvimento de um novo tratamento contra o melanoma, a forma mais agressiva de cancro da pele. Em testes realizados em ratos, as toxinas reduziram significativamente tumores de melanoma sem efeitos tóxicos aparentemente nos animais.

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0: Mais uma pausa, continuamos já a seguir com mais música e informação.
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4: Última secção desta manhã de segunda-feira. Bom dia.
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0: As ondas de calor extremo que atingiram grande parte da Europa no final de junho terão provocado mais de 10 mil mortos em excesso, segundo novos dados divulgados pelo Sistema Europeu de Monitorização da Mortalidade. Por cá, temperaturas abaixo da média, céu mais cinzento e pouca chuva. Este é o cenário esperado para os próximos dias.
1: Eu penso sim, há previsão para a Europa. Para Portugal, penso que não. Pelo menos até ao final da última semana de julho, a partir do dia 23, 24, poderá surgir nova onda de calor em Portugal, mas até lá penso que não. Contudo, para a Europa já é diferente, mesmo para os nossos vizinhos espanhóis.
0: Temperaturas abaixo da média, céu mais cinzento e pouca chuva, previsões para os próximos dias.

0: Início de semana com poucas nuvens, sol, máximas de 35 graus, mínimas de 19.
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0: O Governo aprovou em Conselho de Ministros a alteração do modelo de pagamento do Imposto Único de Circulação, passando a ser liquidado em datas fixas em vez do mês da matrícula. Os meses de pagamento vão ser diferentes em 2027 e 2028. No próximo ano há um período transitório, com um calendário que só se aplica durante o ano, e a partir de 2028 já vai valer o formato definitivo, com um calendário diferente.
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0: A Associação Nacional de Freguesias vai propor ao Governo a criação de um fundo de inovação e proximidade e outro para situações de calamidade, anúncio feito pelo Presidente Francisco Brando de Brito.
1: A possibilidade de virmos a ter, pelo menos ao propormos, um fundo de inovação e de proximidade. As freguesias, neste momento, têm o Fundo de Financiamento de Freguesias. Se olharmos para os municípios, têm um conjunto de vários fundos e, por isso, pode haver aqui esta oportunidade de nós darmos também mais destaque e mais financiamento às freguesias que também fazem mais e fazem melhor.
0: Neste momento, a verba inscrita no Orçamento do Estado para as freguesias está indexada à receita de impostos do Estado, cifrando-se nos 2,5%. 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

0: E para terminar aqui esta emissão de segunda-feira, manhãs da sua Rádio Pax, continue bem ligado.
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3: São 11 horas.
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7: Temos que marcar com a atualidade regional. Filho denuncia que mãe de 96 anos foi retirada do lar e deixada à porta de casa. O caso aconteceu em Beja. Alentejo Litoral lidera preferências dos portugueses para férias de verão. Ainda em destaque, Alentejo e Ribatejo lançam campanhas para conquistar turistas portugueses durante todo o ano. Produtores exigem justiça nas ajudas à língua azul e denunciam exclusões. Alentejo vai ter sua orquestra regional, candidaturas que já estão abertas. Ainda em destaque, IP Beja recebe candidaturas para cursos profissionais, projeto artístico em torno do Montado, com candidaturas abertas.
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7: O filho de uma idosa de 96 anos acusa o Lar do Monte, em Beja, de negligência nos cuidados prestados à mãe e de a ter retirado da instituição, deixando-a à porta da sua residência sem qualquer acompanhamento. Alfredo Riscado afirma que a mãe contraiu uma pneumonia após um alegado surto de gripe no lar e que os responsáveis ignoraram os alertas e recusaram medicação. Após apresentar reclamação, diz que a instituição fez a idosa assinar um documento de rescisão sem consciência do conteúdo. O caso foi comunicado ao Ministério Público e à Segurança Social. A Rádio Pax tentou ouvir a direção do lar sem sucesso. A Segurança Social reuniu com o filho para procurar uma solução, mas recusou entregar por escrito a proposta apresentada. É um tema que vai ter desenvolvimento ao longo desta jornada informativa. O Alentejo Litoral é o destino nacional mais procurado pelos portugueses para as férias de verão, segundo o estudo do IPAM, ultrapassando o Algarve. O inquérito revela que 79% dos portugueses pretendem viajar, embora com maior preocupação em controlar despesas. O orçamento médio previsto ronda os 750 euros por pessoa e muitos admitem gastar menos do que em 2025. A praia continua a ser o principal fator de escolha, mas o preço e a oferta cultural ganham importância. Cresce também o recurso à tecnologia para planear-se viagens, sendo que mais de 20% dos inquiridos já utilizam inteligência artificial para escolher destinos, alojamentos e atividades. A entidade regional de turismo do Alentejo e Ribatejo lançou duas campanhas para promover os destinos junto do mercado nacional. Sob os slogans Alentejo não se explica, descobre-se com vagar e Ribatejo fica em ti. A iniciativa pretende incentivar visitas durante todo o ano. A divulgação decorre na televisão, plataformas digitais, redes sociais, motores de pesquisa e publicidade exterior. A campanha desenvolve-se em duas fases, uma iniciou-se a 15 de julho, a outra está prevista para outubro e novembro próximo, procurando combater a sazonalidade. A ação integra o Plano de Promoção Turística Alentejo-Ribatejo 2024-2026, financiado pelo Alentejo 2030, Portugal 2030 e União Europeia. 8 organizações de produtores pedem ao governo que reveja os critérios de acesso às ajudas destinadas a compensar os prejuízos provocados pela doença da língua azul. Em carta enviada ao Ministro da Agricultura, defendem que muitos produtores ficaram injustamente excluídos dos apoios relativos aos surtos de 2025. Criticam ainda os atrasos no início da vacinação, a falta de vacinas e as rupturas de estoque que impediram a imunização atempada dos animais. As organizações querem que sejam elegíveis explorações que vacinaram após os surtos e produtores afetados em anos consecutivos, considerando injusta a exclusão de quem já recebeu apoios anteriormente. Estão já abertas até 9 de setembro as candidaturas ao concurso para criar a futura Orquestra Regional do Alentejo, promovida pela Direção-Geral das Artes. O concurso dispõe de um financiamento de 1,62 milhões de euros para 2 anos e destina-se a associações culturais sem fins lucrativos da região. O objetivo é reforçar a valorização da música erudita e do património musical português, promover programação cultural regular, apoiar a formação de músicos e estimular parcerias com municípios e entidades culturais. O Alentejo passará assim a juntar-se às regiões Norte, Centro e Algarve, que já dispõem de orquestras regionais reconhecidas. O Instituto Politécnico de Beja tem já abertas até 20 de agosto as candidaturas à primeira fase dos cursos técnicos superiores profissionais para o ano letivo 2026-2027. O processo decorre exclusivamente online, através do portal académico. O IP Beja disponibiliza 15 cursos, incluindo 2 novidades: gestão de pequenas e médias empresas e turismo de fronteira e Eurocidade. Estes cursos têm duração de 2 anos e incluem formação em contexto de trabalho. Cada candidato pode escolher até 3 cursos. Podem concorrer titulares do ensino secundário, também do ensino superior, ou candidatos aprovados nas provas para maiores de 23 anos. A Associação Ponte de Orvalho abriu candidaturas para o projeto artístico de Travelling Light, integrado em Évora 27, capital europeia da cultura. A iniciativa destina-se a 15 jovens entre os 15 e os 20 anos, naturais ou residentes no Alentejo, com participação gratuita. O projeto propõe um percurso de quase 1 ano por expedições, laboratórios e criação artística em torno do montado, inspirado no conceito Vagar. As candidaturas decorrem até 30 de julho. O trabalho final será apresentado no Festival Ponte de Orvalho em maio de 2027 e na Conferência de Encerramento de Évora 27. A quinta edição do festival realiza-se em setembro no Montado do Freixo do Meio, em Montemor-o-Novo. Colocamos um ponto final nesta edição. Continuação de um ótimo início de semana.
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3: São 13 horas.
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4: São 14 horas.
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2: São 15 horas.
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Stone de volta com o seu 25º álbum de estúdio. Traz Mick Jagger, Kate, Ronnie, mais uma vez a fazer o que fazem de melhor, servindo arrogância, rosnados e rock and roll para estádios com a pescadela cúmplice. O caminho...

December 10 lança o seu primeiro EP, On Your Size, o projeto de estreia de Cruz, Dani, Hendrik, John, Josh, Nicholas e Sean, reúne um elenco de peso para um trabalho impecável.

Bring Me The Horizon está a contar com as suas bênçãos para depois despedaçar Count Your Blessings. Traz os pesos pesados de Sheffield, visitando o seu selvagem álbum de estreia de 2006.

Teddy Swims está de volta com a sua mais recente balada emocionante, apresentada durante os seus espetáculos ao ar livre e apresentações em festivais pelo Reino Unido e Europa. 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
1: Beyoncé dá início às comemorações do seu 25º aniversário do álbum B-Day, um lançamento surpresa da Morning Dew.

0: O terceiro single do Jungle chega com o título Someday, Somewhere, onde Nia Archives e Georgia Smith unem forças com Get Me Down.
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Os YouTube estão a caminhar pela Rua dos Sonhos, enquanto a banda indie rock de Excess, Nothing But Thieves, está a procurar um lar para alguns Stray Dogs.

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parte da tabela britânica de álbuns. O novo disco tornou-se o 13º número 1 da cantora no Reino Unido e permite alcançar outro feito histórico. É a primeira artista feminina norte-americana a liderar o top britânico de álbuns em 5 décadas diferentes.

André Sevarato lança o álbum Diz-me, um tema de pop contemporâneo com elencos eletrónicos que assinala uma nova fase do seu percurso artístico. A canção foi escrita, composta e produzida pelo próprio artista em coprodução com Zé Diogo Novaes.

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0: 16 horas. 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

Várias organizações internacionais do setor da música criaram um sistema para informar o consumidor sobre a utilização de inteligência artificial numa gravação discográfica. Em comunicado, explica que foi criada uma espécie de rotulagem visual na disponibilização de música em serviços de streaming para que o consumidor saiba se determinada canção foi criada por IA ou contou com essa ajuda.

os Alabama Shakes já tinham anunciado a edição no passado dia 9 de julho no festival Alive no Passeio Marítimo de Algés. A banda revelou o título do novo registro e data de lançamento, I Must Be Dreaming.

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David Guetta regressa a Portugal a 2 de agosto para um espetáculo único no Parque Papa Francisco em Loures, onde apresenta The Moonlight, um formato de grande escala que marca uma nova fase no percurso do artista francês. 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
4: São 17 horas.
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6: Temos que marcar a atualidade regional. Filho denuncia que mãe de 96 anos foi retirada do lar e deixada à porta de casa. O caso aconteceu em Beja. Alentejo Litoral lidera preferências dos portugueses para férias de verão. Ainda em destaque, Alentejo e Ribatejo lançam campanhas para conquistar turistas portugueses durante todo o ano. Produtores exigem justiça nas ajudas à língua azul e denunciam exclusões. Alentejo vai ter sua orquestra regional, candidaturas que já estão abertas. Ainda em destaque, IP Beja recebe candidaturas para cursos profissionais, projeto artístico em torno do Montado, com candidaturas abertas.
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6: O filho de uma idosa de 96 anos acusa o Lar do Monte, em Beja, de negligência nos cuidados prestados à mãe e de a ter retirado da instituição, deixando-a à porta da sua residência sem qualquer acompanhamento. Alfredo Riscado afirma que a mãe contraiu uma pneumonia após um alegado surto de gripe no lar e que os responsáveis ignoraram os alertas e recusaram medicação. Após apresentar reclamação, diz que a instituição fez a idosa assinar um documento de rescisão sem consciência do conteúdo. O caso foi comunicado ao Ministério Público e à Segurança Social. A Rádio Pax tentou ouvir a direção do lar sem sucesso. A Segurança Social reuniu com o filho para procurar uma solução, mas recusou entregar por escrito a proposta apresentada. É um tema que vai ter desenvolvimento ao longo desta jornada informativa. O Alentejo Litoral é o destino nacional mais procurado pelos portugueses para as férias de verão, segundo o estudo do IPAM, ultrapassando o Algarve. O inquérito revela que 79% dos portugueses pretendem viajar, embora com maior preocupação em controlar despesas. O orçamento médio previsto ronda os 750 euros por pessoa e muitos admitem gastar menos do que em 2025. A praia continua a ser o principal fator de escolha, mas o preço e a oferta cultural ganham importância. Cresce também o recurso à tecnologia para planear-se viagens, sendo que mais de 20% dos inquiridos já utilizam inteligência artificial para escolher destinos, alojamentos e atividades. A Entidade Regional de Turismo do Alentejo e Ribatejo lançou duas campanhas para promover os destinos junto do mercado nacional. Sob os slogans Alentejo não se explica, descobre-se com vagar e Ribatejo fica em ti. A iniciativa pretende incentivar visitas durante todo o ano. A divulgação decorre na televisão, plataformas digitais, redes sociais, motores de pesquisa e publicidade exterior. A campanha desenvolve-se em duas fases, uma iniciou-se a 15 de julho, a outra está prevista para outubro e novembro próximo, procurando combater a sazonalidade. A ação integra o Plano de Promoção Turística Alentejo-Ribatejo 2024-2026, financiado pelo Alentejo 2030, Portugal 2030 e União Europeia. 8 organizações de produtores pedem ao Governo que reveja os critérios de acesso às ajudas destinadas a compensar os prejuízos provocados pela doença da língua azul. Em carta enviada ao Ministro da Agricultura, defendem que muitos produtores ficaram injustamente excluídos dos apoios relativos aos surtos de 2025. Criticam ainda os atrasos no início da vacinação, a falta de vacinas e as rupturas de estoque que impediram a imunização atempada dos animais. As organizações querem que sejam elegíveis explorações que vacinaram após os surtos e produtores afetados em anos consecutivos, considerando injusta a exclusão de quem já recebeu apoios anteriormente. Estão já abertas até 9 de setembro as candidaturas ao concurso para criar a futura Orquestra Regional do Alentejo, promovida pela Direção-Geral das Artes. O concurso dispõe de um financiamento de 1,62 milhões de euros para 2 anos e destina-se a associações culturais sem fins lucrativos da região. O objetivo é reforçar a valorização da música erudita e do património musical português, promover programação cultural regular, apoiar a formação de músicos e estimular parcerias com municípios e entidades culturais. O Alentejo passará assim a juntar-se às regiões Norte, Centro e Algarve, que já dispõem de orquestras regionais reconhecidas. O Instituto Politécnico de Beja tem já abertas até 20 de agosto as candidaturas à primeira fase dos cursos técnicos superiores profissionais para o ano letivo 2026-2027. O processo decorre exclusivamente online, através do portal académico. O IP Beja disponibiliza 15 cursos, incluindo 2 novidades: gestão de pequenas e médias empresas e turismo de fronteira e eurocidade. Estes cursos têm duração de 2 anos e incluem formação em contexto de trabalho. Cada candidato pode escolher até 3 cursos. Podem concorrer titulares do ensino secundário, também do ensino superior, ou candidatos aprovados nas provas para maiores de 23 anos. A Associação Ponte de Orvalho abriu candidaturas para o projeto artístico de Travelling Light, integrado em Évora 27, capital europeia da cultura. A iniciativa destina-se a 15 jovens entre os 15 e os 20 anos, naturais ou residentes no Alentejo, com participação gratuita. O projeto propõe um percurso de quase 1 ano por expedições, laboratórios e criação artística em torno do montado, inspirado no conceito Vagar. As candidaturas decorrem até 30 de julho. o trabalho final será apresentado no Festival Ponte de Orvalho em maio de 2027 e na Conferência de Encerramento de Évora 27. A quinta edição do festival realiza-se em setembro no Montado do Freixo do Meio, em Montemor-o-Novo. Colocamos um ponto final nesta edição. Continuação de um ótimo início de semana.
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0: 18 horas.
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3: São 19 horas.
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1: Temas que marcam a atualidade regional. Filho denuncia que mãe de 96 anos foi retirada do lar e deixada à porta de casa. O caso aconteceu em Beja. Alentejo Litoral lidera preferências dos portugueses para férias de verão. Ainda em destaque, Alentejo e Ribatejo lançam campanhas para conquistar turistas portugueses durante todo o ano. Produtores exigem justiça nas ajudas à língua azul e denunciam exclusões. Alentejo vai ter sua orquestra regional, candidaturas já estão abertas. Ainda em destaque, IP Beja recebe candidaturas para cursos profissionais, projeto artístico em torno do Montado, com candidaturas abertas.
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1: O filho de uma idosa de 96 anos acusa o Lar do Monte, em Beja, de negligência nos cuidados prestados à mãe e de a ter retirado da instituição, deixando-a à porta da sua residência sem qualquer acompanhamento. Alfredo Riscado afirma que a mãe contraiu uma pneumonia após um alegado surto de gripe no lar e que os responsáveis ignoraram os alertas e recusaram medicação. Após apresentar reclamação, diz que a instituição fez a idosa assinar um documento de rescisão sem consciência do conteúdo. O caso foi comunicado ao Ministério Público e à Segurança Social. A Rádio Pax tentou ouvir a direção do lar, sem sucesso. A Segurança Social reuniu com o filho para procurar uma solução, mas recusou entregar por escrito a proposta apresentada. É um tema que vai ter desenvolvimento ao longo desta jornada informativa. O Alentejo Litoral é o destino nacional mais procurado pelos portugueses para as férias de verão, segundo o estudo do IPAM, ultrapassando o Algarve. O inquérito revela que 79% dos portugueses pretendem viajar, embora com maior preocupação em controlar despesas. O orçamento médio previsto ronda os 750 euros por pessoa e muitos admitem gastar menos do que em 2025. A praia continua a ser o principal fator de escolha, mas o preço e a oferta cultural ganham importância. Cresce também o recurso à tecnologia para planear-se viagens, sendo que mais de 20% dos inquiridos já utilizam inteligência artificial para escolher destinos, alojamentos e atividades. A entidade regional de turismo do Alentejo e Ribatejo lançou duas campanhas para promover os destinos junto do mercado nacional. Sob os slogans Alentejo não se explica, descobre-se com vagar e Ribatejo fica em ti. A iniciativa pretende incentivar visitas durante todo o ano. A divulgação decorre na televisão, plataformas digitais, redes sociais, motores de pesquisa e publicidade exterior. A campanha desenvolve-se em duas fases, uma iniciou-se a 15 de julho, a outra está prevista para outubro e novembro próximo, procurando combater a sazonalidade. A ação integra o Plano de Promoção Turística Alentejo-Ribatejo 2024-2026, financiado pelo Alentejo 2030, Portugal 2030 e União Europeia. Oito organizações de produtores pedem ao governo que reveja os critérios de acesso às ajudas destinadas a compensar os prejuízos provocados pela doença da língua azul. Em carta enviada ao Ministro da Agricultura, defendem que muitos produtores ficaram injustamente excluídos dos apoios relativos aos surtos de 2025. Criticam ainda os atrasos no início da vacinação, a falta de vacinas e as rupturas de estoque que impediram a imunização atempada dos animais. As organizações querem que sejam elegíveis explorações que vacinaram após os surtos e produtores afetados em anos consecutivos, considerando injusta a exclusão de quem já recebeu apoios anteriormente. Estão já abertas até 9 de setembro as candidaturas ao concurso para criar a futura Orquestra Regional do Alentejo, promovida pela Direção-Geral das Artes. O concurso dispõe de um financiamento de 1,62 milhões de euros para 2 anos e destina-se a associações culturais sem fins lucrativos da região. O objetivo é reforçar a valorização da música erudita e do património musical português, promover programação cultural regular, apoiar a formação de músicos e estimular parcerias com municípios e entidades culturais. O Alentejo passará assim a juntar-se às regiões Norte, Centro e Algarve, que já dispõem de orquestras regionais reconhecidas. O Instituto Politécnico de Beja tem já abertas até 20 de agosto as candidaturas à primeira fase dos cursos técnicos superiores profissionais para o ano letivo 2026-2027. O processo decorre exclusivamente online, através do portal académico. O IP Beja disponibiliza 15 cursos, incluindo 2 novidades: gestão de pequenas e médias empresas e turismo de fronteira e Eurocidade. Estes cursos têm duração de 2 anos e incluem formação em contexto de trabalho. Cada candidato pode escolher até 3 cursos. Podem concorrer titulares do ensino secundário, também do ensino superior, ou candidatos aprovados nas provas para maiores de 23 anos. A Associação Ponte de Orvalho abriu candidaturas para o projeto artístico de Travelling Light, integrado em Évora 27, capital europeia da cultura. A iniciativa destina-se a 15 jovens, entre os 15 e os 20 anos, naturais ou residentes no Alentejo, com participação gratuita. O projeto propõe um percurso de quase 1 ano por expedições, laboratórios e criação artística em torno do montado, inspirado no conceito Vagar. As candidaturas decorrem até 30 de julho. O trabalho final será apresentado no Festival Ponte de Orvalho em maio de 2027 e na Conferência de Encerramento de Évora 27. A 5ª edição do festival realiza-se em setembro, no montado do Freixo do Meio, em Montemor-o-Novo. Colocamos um ponto final nesta edição. Continuação de um ótimo início de semana.
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1: Cento e um ponto quatro. Boa noite.

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